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2: Então, dona Sônia, hoje teremos o quinto programa do segmento mensal Brasileiros no Japão com nosso querido Ângelo Ishii.
3: Pois é, Everton. No quarto programa, o Ângelo nos contou sobre as barreiras de comunicação enfrentadas pelos brasileiros nas lojas japonesas e o início do comércio verde-amarelo aqui no Japão. Não foi isso, Ângelo?
4: Foi isso mesmo, Sônia. E na verdade são muitas as histórias verossímeis que provavelmente são inventadas, né? Por exemplo, nos primeiros anos espalhou-se o boato de que um dos trabalhos que mais rendiam era os de lavadores de defuntos nas funerárias, porque seria o cúmulo do trabalho sujo e pesado. E outro boato instigante que circulou entre os brasileiros foi transformado em mangá pelo brasileiro Mario Toma. O Mario foi uma espécie de pioneiro da mídia brasileira no Japão porque ele lançou duas revistas de mangá. Um chamava Os Decassegues e o outro chamava Missô com Farinha. Em um desses desenhos, ele conta a história do brasileiro que foi trabalhar como cuidador de lutador de sumô. Como os lutadores de sumô são gigantes, supostamente teriam dificuldade de se lavar sozinhos. Então, o brasileiro estaria ganhando um bom dinheiro para lavar o lutador.
2: Ah, essa história também não sei, não. Até porque os lutadores de sumô são muito flexíveis, né? Mas enfim, você chegou a conhecer alguém, Ângelo, que tenha trabalhado com isso?
4: Não, nem eu e nem o próprio Mario Toma conseguimos encontrar alguém que realmente tivesse trabalhado com isso, né? Faz parte, provavelmente, da lenda dos decassegues pioneiros. E, aliás, tenho saudades dos mangás do Mario porque ele documentou de forma bem humorada muitos apuros dos brasileiros. Por exemplo, um dos personagens do mangá dele era o Super K, um pernilongo gigante que infernizava o brasileiro no apartamento. E todos sabem que os pernilongos no verão japonês eles são implacáveis.
3: E esse nome, que sugestivo, né? Super K. K em japonês quer dizer justamente pernilongo mesmo, né? Mas isso é um problemão que os brasileiros enfrentam até hoje, não é mesmo?
4: Pois é, e agora falando sério, eu expliquei no programa passado que o surgimento do comércio de brasileiros para brasileiros aqui no Japão mudou radicalmente o modo de vida de todos. Eu pude conferir o misto de alegria e alívio das pessoas que ficavam longas horas nos primeiros restaurantes inaugurados no circuito Oizumiota. São duas cidades famosas pela forte presença brasileira na província de Guma. E tanto no restaurante Brasil, em Oizumi, como no restaurante Ipanema, em Ota, o menu era bem variado e abrangia desde churrasco até os pratos do dia mais simples, mais caseiros. E outro estabelecimento pioneiro foi um karaokê brasileiro.
2: Peraí, karaokê da terra do karaokê? Aí abriram um karaokê brasileiro? Que história é essa, Angelo?
4: Então, Everton, foi lá nesse karaokê que eu passei a virada do ano de 91 para 92, isso porque o dono do karaokê, ele organizou um réveillon para os brasileiros poderem ter um fim de ano menos solitário. E esse karaokê é inesquecível para mim porque o seu dono, o Ashitomi, que é descendente de imigrantes da província de Okinawa, ele me deu a melhor definição que eu ouvi até hoje sobre a identidade étnica de um Nikkei. Ele falou que estava cansado de ser perguntado pelos pesquisadores japoneses se ele se considerava mais japonês ou mais brasileiro. Então ele falou assim, olha, eu sou 100% brasileiro, 100% japonês e ao mesmo tempo 100% utinante, quer dizer, okinawano ou okinawense, né? Ou seja, a minha identidade totaliza 300%. Por que não?
3: Ah, gostei dessa, Ângelo. A definição dele sobre a identidade é realmente brilhante.
4: Então, o Ashitomi era muito ativo e organizou também a primeira viagem de fim de ano para um onsen, as águas termais, para os brasileiros poderem ter algum lazer na folga de ano novo. E eu me inscrevi nessa viagem para fazer uma pesquisa participativa e aprendi muito sobre a questão da identidade dos brasileiros no Japão.
2: Essa desculpa de fazer pesquisa é ótima, né? A gente pode ir em tudo quanto é lugar. Mas qual foi a sua constatação, Ângelo? O que que você viu lá?
4: Então, Everton, nessa pesquisa super séria, né, que eu fiz e que confesso que foi divertida também, né, depois do jantar, o Washitomi ele quis dar um momento de entretenimento para os participantes. E ele colocou um samba bem animado, assim, para as pessoas poderem dançar. Só que ninguém entrou na dança. Aí ele perguntou: "Ué, pessoal, o que é que vocês querem fazer?" E aí vários pediram para ele tocar karaokês de Enka, J-pop. E ele atendeu os pedidos, e aí o pessoal ficou animado mesmo, um tempão cantando essas músicas japonesas. E foi aí que eu entendi que muitos pesquisadores estavam com uma imagem equivocada sobre os brasileiros no Japão. A teoria deles era que os nipo-brasileiros, quando vieram para o Japão, eles reforçaram a sua brasilidade e passaram a se interessar mais por samba e carnaval do que quando estavam no Brasil. E eu percebi que isso era uma meia-verdade, quer dizer, só um lado da moeda. Realmente, os brasileiros eles trouxeram uma nova cultura para o Japão e introduziram, por exemplo, o famoso desfile de samba na principal avenida da cidade de Oizumi, no festival anual de verão daquela cidade. E esse desfile de samba ficou tão famoso que virou até manchete nos principais jornais japoneses, a nível nacional. E desde então, o pesquisador repete, todo pesquisador, né, ele repete essa história de que o Nikkei, o nipo-brasileiro, ele se achava japonês no Brasil, mas se descobriu brasileiro no Japão. Sinceramente, não é bem só isso que eu conferi na festa do Onsen dos brasileiros. Porque estando só entre brasileiros, eles estavam mais a fim de cantar um karaokê, que é o que estavam acostumados a fazer quando moravam em São Paulo ou Paraná. O samba e o carnaval eram uma expressão com data e hora marcada perante os japoneses, ou seja, eram fruto do desejo de mostrar com orgulho a sua cultura para o público japonês.
3: O nipo brasileiro queria expressar o seu lado brasileiro para os japoneses, mas quando não tinha nenhum japonês por perto, ele ficava à vontade para curtir o seu karaokê e se comportar do mesmo jeitinho que estava acostumado lá no Brasil, né? É isso.
4: É essa a minha análise, Sônia. E a prova disso é que os eventos de maior sucesso da comunidade brasileira naquela época ali da década de 90 eram os Nodojiman, concursos de karaokê com eliminatórias em Aichi, Shizuoka, são províncias que ficam bem longe de Guma, hein? E com a finalíssima no salão nobre do Bunkamurai de Oizumi, em Guma. É um salão da prefeitura que comporta centenas de pessoas. E o salão ficava lotado com torcidas e caravanas que vinham de todos os cantos do Japão.
2: Ah, interessante, mas explica melhor essa história, Ângelo. Concurso nacional de karaokê no Japão e organizado pelos brasileiros, é isso mesmo?
4: É exatamente isso, Everton. E o concurso era literalmente uma cópia do lendário Uta no Champion, o concurso de calouros do programa Imagens do Japão. Que para quem conhece, ela era apresentada pela também lendária Rosa Miyake, que passou na TV Gazeta e em outras emissoras no Brasil. E quem tem uma certa idade como eu vai se lembrar que aquele programa dava como prêmios um automóvel, zero, e passagens aéreas de ida e volta Brasil-Japão. Agora, adivinhem quais eram os prêmios para os campeões do Nodojiman dos brasileiros no Japão com essa finalíssima lá em Oizumi?
3: Ah, não me diga que eram os mesmos.
4: Resposta certa, Sônia. Até os prêmios eram parecidos. Um carro zero e passagens aéreas ida e volta Japão-Brasil. Então, acho que vocês devem ter percebido que o que aconteceu foi a migração de uma cultura Nikkei do Brasil para o Japão. Os decacegues transportaram para o Japão uma cultura bem peculiar do nipo-brasileiro, que é a dos concursos de karaokê.
3: Certo. E, Ângelo, qual foi a música vencedora desse concurso aí, hein? Você lembra quem ganhou?
4: Vixe, agora você me pegou, Sônia. Faz um tempão aí eu não tenho anotado quem foi o ganhador ou ganhadora. Os ouvintes até poderiam me ajudar aí. Se alguém conhecer quem foi o campeão, por favor, nos escrevam, hein?
2: Então, dona Sônia, hoje teremos o sexto programa do segmento mensal Brasileiros no Japão com o nosso querido Ângelo Ishii.
3: E o que é que a gente tem para hoje, Ângelo? Conta aí.
5: Olá, Sônia. Olá, Everton. Olá, ouvintes. Bom, hoje eu vou falar de um álbum de CD lançado em 1997, que é um verdadeiro arquivo sobre como os brasileiros no Japão foram mudando a sua maneira de encarar a estadia no Japão. Ou seja, o CD é uma radiografia das mentes e corações dos primeiros brasileiros que vieram para o Japão como decassegues.
2: Ah, então, Ângelo, as músicas do CD têm um caráter documental, então, não é isso?
5: Sim, Everton. É interessante porque, junto com as letras das músicas do CD, tem até uma observação escrita assim, né? Qualquer semelhança com fatos reais não é mera coincidência. Eu nunca vi um álbum de CD que traz uma mensagem como essa escrita, né?
3: Nossa, Ângelo, então quem produziu o CD não queria só fazer música, queria registrar também a história dos decassegues, né, pelo jeito.
5: Ah, com certeza, Sônia. Por isso eu já citei as músicas deles em vários artigos acadêmicos e também nas aulas. E gostaria de compartilhar hoje com os ouvintes a minha interpretação sobre as letras e algumas faixas desse CD, né?
2: Mas olha, acho que você ainda não contou pra gente, né, o título do CD e o nome do músico.
5: É verdade, Everton. O álbum tem 12 faixas e se chama Kaixá de Música. E o detalhe é que o Kaixá se escreve com K e SH. Ou seja, é um trocadilho em que a caixa da caixa de música vira o Kaixá, que significa empresa em japonês. Os decassegues pioneiros costumavam chamar a empresa que os contratava de Kaixá, né? E o CD é assinado pela Cooperativa dos Músicos Brasileiros de Gunma-ken. Ou seja, são vários músicos que juntaram suas criações para lançar um álbum em conjunto. Só que essa Cooperativa dos Músicos nunca existiu. Foi uma espécie de nome fantasia criado pelos músicos para facilitar a captação de recursos para produzir o CD, né?
3: Bom, eu imagino que você conseguiu entrevistar os músicos dessa cooperativa momentânea, né?
5: Sim, Sônia. Eu conhecia vários dos músicos que participaram do projeto, e especialmente o pai da ideia, chamado Enri Asaoka. Isso porque, como era uma produção independente, eles correram atrás de patrocínio e vieram pedir apoio ao jornal Tudo Bem, quando eu era o editor-chefe lá. Então nós ajudamos na divulgação do CD também.
2: E você disse que todos eles moravam em Guma, né, que é uma província próxima aqui de Tóquio e que abriga uma população enorme de brasileiros, não é isso?
5: Sim, eu já comentei no programa passado que a cidade de Oizumi, na província de Guma, tinha até um desfile de samba no Festival de Verão. E foi lá que nasceu o primeiro shopping center brasileiro no Japão, o Brazilian Plaza. E foi lá que o Henri e seus companheiros se reuniram nos fins de semana para criar esse CD.
3: E o que é que diziam as letras das canções, hein, Ângelo?
5: Nossa, uma música chocante tem o título Caixão, escrito com K e SH. E ele dá a entender que o caixá japonês conduzia os brasileiros para o caixão. Quer dizer, a empresa japonesa era um lugar onde os brasileiros estavam morrendo.
2: Nossa, Ângelo, isso deve ser bem pesada a letra dessa música, né?
5: Super pesada, Everton. Eu vou ler só alguns trechos menos pesados, né? Começa assim: calorão é verão no dia a dia, eu entrando numa fria perto de 300 graus. Bacalhau bate pino todo dia.

0: numa quente, numa fria. E assim continua, né? E depois disso, há várias linhas que eu não posso nem ler aqui, porque envolvem muitas palavras, vamos dizer assim, fortes, né? E aí depois a canção continua assim. Aquela mina que entrou no mesmo dia já foi demitida por causa da gravidez. O tempo passa. Eu perdi um dedo na prensa, perdi a hora de parar. Empreiteiros canibais, para eles tanto faz, comendo gente. É, então, como vocês devem estar percebendo, a música registra a revolta dos trabalhadores brasileiros que se sentem explorados pelas empreiteiras, as agências que recrutavam os brasileiros para as fábricas, né? E os empreiteiros são comparados a canibais, porque demitiam friamente as mulheres que engravidavam, não cumpriam os direitos trabalhistas de quem sofria acidente no trabalho e enriqueciam às custas do sangue e suor dos brasileiros.
1: Uau, Ângelo, bem realista e bem chocante essa música, hein?
0: É sim, Sônia. Uma outra faixa do CD que é muito interessante chama-se Deca Encantada. O Deca é a abreviação da palavra Decaçegue. É uma canção de amor. Só que o palco dessa canção não é nenhuma praia nem nenhum lugar romântico. É a linha de fábrica escura onde um operário está com um amor platônico em relação à brasileira que está trabalhando do lado no turno da madrugada. Então eu vou ler uns trechos da letra. O que eu quero é mais uniformes ao chão e um cantinho do teu coração. Vem com teu calor delirar na madrugada, minha Deca encantada. O Sagyogi levou-me a ti, linda flor da madrugada. É, como vocês puderam ouvir, a letra mistura uma palavra em japonês que é Sagyogi, que é o uniforme de operário das fábricas. Então, nessa música, o brasileiro está enfrentando a dureza do trabalho sujo e pesado da fábrica à maneira dele, dando asas à imaginação, livrando-se em pensamento do uniforme sujo que provavelmente ele odeia, e conquistando o amor da trabalhadora, que, pelo menos na imaginação dele, deve ser uma mulher encantadora, cuja beleza está sendo escondida pelo uniforme de operária. Então, na minha interpretação, a canção quer nos passar a mensagem de que a situação temporária de operário está escondendo o verdadeiro potencial dos decacegues no Japão.
1: Uau, é uma maneira aí menos revoltada de encarar a situação de operário nas fábricas, se a gente comparar com a primeira canção, o Caixão, né?
0: É sim, Everton. Esse CD é fascinante porque mostra maneiras diferentes de se encarar essa situação que não era agradável para ninguém. E eu quero agora apresentar uma terceira canção, que mostra um terceiro tipo de reação do decacegue em relação à sua condição precária. Chama-se o rapendido. É outro jogo de palavras, porque tem a palavra rap, R-A-P, né? É o famoso gênero musical. Mas o título lembra a palavra arrependido do português, né? A letra é assim: acordo logo cedo, pego o dencha bem lotado, chego no meu trampo sempre atrasado. Todo dia é a mesma negação. Então, na primeira parte da música, né, que tinha a palavra densha, que significa trem em japonês, né, ele vai descrevendo o quanto o dia a dia na fábrica é um tédio, uma chatice. E aí vem o clímax da música, né? Finalmente chegou o sabadão. Pego minha mina, vou correndo para o salão. É domingo, já estou preocupado, sabendo que segunda vou chegar atrasado. Dance, dance, dance para valer, porque você não vai se arrepender. Então essa letra diz que finalmente chegou o tão esperado sábado à noite, quando ele vai se divertir na danceteria. De fato, conforme eu contei nos programas passados, os bailes de fim de semana organizados pelos brasileiros viraram um importante ponto de encontro. Eles se sentiam o próprio Charles Chaplin daquele filme Tempos Modernos, durante a semana, né? Quase robotizados e desumanizados, trabalhando na linha de fábrica. Mas no fim de semana eles se sentiam no clima do John Travolta, do filme Embalos e Sábado à Noite. É onde eles descarregavam o estresse e recarregavam a bateria para poder encarar de novo o batente nas fábricas. E percebam que a letra é muito bem escrita, porque ela propositalmente não detalha quase nada sobre a parte mais divertida, que era o sábado à noite. Então a letra pula rapidamente para o já é domingo e já estou preocupado com a segunda-feira. A intenção é mostrar o quanto o momento curtíssimo de diversão na danceteria era efêmero e ia embora num piscar de olhos.
2: É, Angelo, deu para ter uma boa ideia sobre por que você usa essas letras como material de pesquisa e de aula, né? Tem muita profundidade aí, né?
0: É sim, Sônia, são muito instigantes. Então, no mês que vem, tem mais uma música desse mesmo CD que eu quero apresentar e comentar, porque ela representa bem uma mudança radical na maneira de os decassegues encararem a sua vida no Japão. Então, até a próxima, pessoal!

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2: Então, dona Sônia, hoje teremos o quinto programa do segmento mensal Brasileiros no Japão com o nosso querido Ângelo Ishii.
3: Pois é, Everton. No quarto programa, o Ângelo nos contou sobre as barreiras de comunicação enfrentadas pelos brasileiros nas lojas japonesas e o início do comércio verde-amarelo aqui no Japão. Não foi isso, Ângelo?
4: Foi isso mesmo, Sônia. E na verdade são muitas as histórias verossímeis que provavelmente são inventadas, né? Por exemplo, nos primeiros anos espalhou-se o boato de que um dos trabalhos que mais rendiam era os de lavadores de defuntos nas funerárias, porque seria o cúmulo do trabalho sujo e pesado. E outro boato instigante que circulou entre os brasileiros foi transformado em mangá pelo brasileiro Mário Toma. O Mário foi uma espécie de pioneiro da mídia brasileira no Japão porque ele lançou duas revistas de mangá. Um chamava Os Decassegues, e o outro chamava Missô com Farinha. Em um desses desenhos, ele conta a história do brasileiro que foi trabalhar como cuidador de lutador de sumô. Como os lutadores de sumô são gigantes, supostamente teriam dificuldade de se lavar sozinhos. Então, o brasileiro estaria ganhando um bom dinheiro para lavar o lutador.
2: Ah, eu não tenho essa história também, não sei não. Até porque os lutadores de sumô são muito flexíveis, né? Mas enfim, você chegou a conhecer alguém, Ângelo, que tenha trabalhado com isso?
4: Não, nem eu e nem o próprio Mário Toma conseguimos encontrar alguém que realmente tivesse trabalhado com isso, né? Faz parte, provavelmente, da lenda dos decassegues pioneiros. E, aliás, tenho saudades dos mangás do Mário porque ele documentou de forma bem humorada muitos apuros dos brasileiros. Por exemplo, um dos personagens do mangá dele era o Super K, um pernilongo gigante que infernizava o brasileiro no apartamento. E todos sabem que os pernilongos no verão japonês, eles são implacáveis.
3: E esse nome, que sugestivo, né? Super K. K em japonês quer dizer justamente pernilongo mesmo, né? Mas isso é um problemão que os brasileiros enfrentam até hoje, não é mesmo?
4: Pois é, e agora falando sério, eu expliquei no programa passado que o surgimento do comércio de brasileiros para brasileiros aqui no Japão mudou radicalmente o modo de vida de todos. Eu pude conferir o misto de alegria e alívio das pessoas que ficavam longas horas nos primeiros restaurantes inaugurados no circuito Oizumiota. São duas cidades famosas pela forte presença brasileira na província de Guma. E tanto no restaurante Brasil em Oizumi, como no restaurante Ipanema, em Ota, o menu era bem variado e abrangia desde churrasco até os pratos do dia mais simples, mais caseiros. E outro estabelecimento pioneiro foi um karaokê brasileiro.
2: Peraí, karaokê da terra do karaokê? Aí abriu um karaokê brasileiro? Que história é essa, Angelo?
4: Então, Everton, foi lá nesse karaokê que eu passei a virada do ano de 91 para 92. Isso porque o dono do karaokê, ele organizou um réveillon para os brasileiros poderem ter um fim de ano menos solitário. E esse karaokê é inesquecível para mim porque o seu dono, o Ashitomi, que é descendente de imigrantes da província de Okinawa, ele me deu a melhor definição que eu ouvi até hoje sobre a identidade étnica de um Nikkei. Ele falou que estava cansado de ser perguntado pelos pesquisadores japoneses se ele se considerava mais japonês ou mais brasileiro. Então ele falou assim, olha, eu sou 100% brasileiro, 100% japonês e ao mesmo tempo 100% utinante, quer dizer, okinawano ou okinawense, né? Ou seja, a minha identidade totaliza 300%. Por que não?
3: Ah, gostei dessa, Ângelo. A definição dele sobre a identidade é realmente brilhante.
4: Então, o Ashitomi era muito ativo e organizou também a primeira viagem de fim de ano para um onsen, as águas termais, para os brasileiros poderem ter algum lazer na folga de ano novo. E eu me inscrevi nessa viagem para fazer uma pesquisa participativa e aprendi muito sobre a questão da identidade dos brasileiros no Japão.
2: Essa desculpa de fazer pesquisa é ótima, né? A gente pode ir em tudo quanto é lugar. Mas qual foi a sua constatação, Ângelo? O que que você viu lá?
4: Então, Everton, nessa pesquisa super séria, né, que eu fiz e que confesso que foi divertida também, né, depois do jantar, o Washitomi ele quis dar um momento de entretenimento para os participantes. E ele colocou um samba bem animado, assim, para as pessoas poderem dançar. Só que ninguém entrou na dança. Aí ele perguntou: "Ué, pessoal, o que é que vocês querem fazer?" E aí vários pediram para ele tocar karaokês de Enka, J-pop. E ele atendeu os pedidos, e aí o pessoal ficou animado mesmo, um tempão cantando essas músicas japonesas. E foi aí que eu entendi que muitos pesquisadores estavam com uma imagem equivocada sobre os brasileiros no Japão. A teoria deles era que os nipo-brasileiros, quando vieram para o Japão, eles reforçaram a sua brasilidade e passaram a se interessar mais por samba e carnaval do que quando estavam no Brasil. E eu percebi que isso era uma meia-verdade, quer dizer, só um lado da moeda. Realmente, os brasileiros eles trouxeram uma nova cultura para o Japão e introduziram, por exemplo, o famoso desfile de samba na principal avenida da cidade de Oizumi, no festival anual de verão daquela cidade. E esse desfile de samba ficou tão famoso que virou até manchete nos principais jornais japoneses, a nível nacional. E desde então, o pesquisador repete. Todo pesquisador, né, ele repete essa história de que o Nikkei, o nipo-brasileiro, ele se achava japonês no Brasil, mas se descobriu brasileiro no Japão. Sinceramente, não é bem só isso que eu conferi na festa do Onsen dos brasileiros. Porque estando só entre brasileiros, eles estavam mais a fim de cantar um karaokê, que é o que estavam acostumados a fazer quando moravam em São Paulo ou Paraná. O samba e o carnaval era uma expressão com data e hora marcada perante os japoneses, ou seja, era um fruto do desejo de mostrar com orgulho a sua cultura para o público japonês.
3: O nipo brasileiro queria expressar o seu lado brasileiro para os japoneses, mas quando não tinha nenhum japonês por perto, ele ficava à vontade para curtir o seu karaokê e se comportar do mesmo jeitinho que estava acostumado lá no Brasil, né? É isso.
4: É essa a minha análise, Sônia. E a prova disso é que os eventos de maior sucesso da comunidade brasileira naquela época ali da década de 90 eram os Nodojiman, concursos de karaokê com eliminatórias em Aichi, Shizuoka, são províncias que ficam bem longe de Guma, hein? E com a finalíssima no salão nobre do Bunkamurai de Oizumi, em Guma. É um salão da prefeitura que comporta centenas de pessoas. E o salão ficava lotado com torcidas e caravanas que vinham de todos os cantos do Japão.
2: Ah, interessante, mas explica melhor essa história, Ângelo. Concurso nacional de karaokê no Japão e organizado pelos brasileiros, é isso mesmo?
4: É exatamente isso, Everton. E o concurso era literalmente uma cópia do lendário Uta no Champion, o concurso de calouros do programa Imagens do Japão. Que para quem conhece, ela era apresentada pela também lendária Rosa Miyake, que passou na TV Gazeta e em outras emissoras no Brasil. E quem tem uma certa idade como eu vai se lembrar que aquele programa dava como prêmios um automóvel, zero, e passagens aéreas de ida e volta Brasil-Japão. Agora, adivinhem quais eram os prêmios para os campeões do Nodojiman dos brasileiros no Japão com essa finalíssima lá em Oizumi?
3: Ah, não me diga que eram os mesmos.
4: Resposta certa, Sônia. Até os prêmios eram parecidos. Um carro zero e passagens aéreas ida e volta Japão-Brasil. Então, acho que vocês devem ter percebido que o que aconteceu foi a migração de uma cultura Nikkei do Brasil para o Japão. Os decassegues transportaram para o Japão uma cultura bem peculiar do nipo-brasileiro, que é a dos concursos de karaokê.
3: Certo. E, Ângelo, qual foi a música vencedora desse concurso aí, hein? Você lembra quem ganhou?
4: Vixe, agora você me pegou, Sônia. Faz um tempão aí eu não tenho anotado quem foi o ganhador ou ganhadora. Os ouvintes até poderiam me ajudar aí. Se alguém conhecer quem foi o campeão, por favor, nos escrevam.
2: Então, dona Sônia, hoje teremos o sexto programa do segmento mensal Brasileiros no Japão com o nosso querido Ângelo Ishii.
3: E o que é que a gente tem para hoje, Ângelo? Conta aí.
5: Olá, Sônia. Olá, Everton. Olá, ouvintes. Bom, hoje eu vou falar de um álbum de CD lançado em 1997, que é um verdadeiro arquivo sobre como os brasileiros no Japão foram mudando a sua maneira de encarar a estadia no Japão. Ou seja, o CD é uma radiografia das mentes e corações dos primeiros brasileiros que vieram para o Japão como decassegues.
2: Ah, então, Ângelo, as músicas do CD têm um caráter documental, então, não é isso?
5: Sim, Everton. É interessante porque, junto com as letras das músicas do CD, tem até uma observação escrita assim, né? Qualquer semelhança com fatos reais não é mera coincidência. Eu nunca vi um álbum de CD que traz uma mensagem como essa escrita, né?
3: Nossa, Ângelo, então quem produziu o CD não queria só fazer música, queria registrar também a história dos Decassegues, né, pelo jeito.
5: Ah, com certeza, Sônia. Por isso eu já citei as músicas deles em vários artigos acadêmicos e também nas aulas. E gostaria de compartilhar hoje com os ouvintes a minha interpretação sobre as letras e algumas faixas desse CD, né?
2: Mas olha, acho que você ainda não contou pra gente, né, o título do CD e o nome do músico.
5: É verdade, Everton. O álbum tem 12 faixas e se chama Caixá de Música. E o detalhe é que o caixá se escreve com K e SH. Ou seja, é um trocadilho em que a caixa da caixa de música vira o caixá, que significa empresa em japonês. Os decassegues pioneiros costumavam chamar a empresa que os contratava de caixá, né? E o CD é assinado pela Cooperativa dos Músicos Brasileiros de Gunma Ken. Ou seja, são vários músicos que juntaram suas criações para lançar um álbum em conjunto. Só que essa cooperativa dos músicos nunca existiu. Foi uma espécie de nome fantasia criado pelos músicos para facilitar a captação de recursos para produzir o CD, né?
3: Bom, eu imagino que você conseguiu entrevistar os músicos dessa cooperativa momentânea, né?
5: Sim, Sônia. Eu conhecia vários dos músicos que participaram do projeto, e especialmente o pai da ideia, chamado Enri Asaoka. Isso porque, como era uma produção independente, eles correram atrás de patrocínio e vieram pedir apoio ao jornal Tudo Bem, quando eu era o editor-chefe lá. Então nós ajudamos na divulgação do CD também.
2: E você disse que todos eles moravam em Guma, né, que é uma província próxima aqui de Tóquio e que abriga uma população enorme de brasileiros, não é isso?
5: Sim, eu já comentei no programa passado que a cidade de Oizumi, na província de Guma, tinha até um desfile de samba no Festival de Verão. E foi lá que nasceu o primeiro shopping center brasileiro no Japão, o Brazilian Plaza. E foi lá que o Henri e seus companheiros se reuniram nos fins de semana para criar esse CD.
3: E o que é que diziam as letras das canções, hein, Ângelo?
5: Nossa, uma música chocante tem o título Caixão, escrito com K e SH. E ele dá a entender que o caixá japonês conduzia os brasileiros para o caixão. Quer dizer, a empresa japonesa era um lugar onde os brasileiros estavam morrendo.
2: Nossa, Ângelo, isso deve ser bem pesada a letra dessa música, né?
5: Super pesada, Everton. Eu vou ler só alguns trechos menos pesados, né? Começa assim: calorão é verão no dia a dia, eu entrando numa fria perto de 300 graus. Bacalhau bate pino todo dia, numa quente, numa fria. E assim continua, né? E depois disso há várias linhas que eu não posso nem ler aqui, porque envolvem muitas palavras, vamos dizer assim, fortes, né? E aí depois a canção continua assim: aquela mina que entrou no mesmo dia já foi demitida por causa da gravidez. O tempo passa. Eu perdi um dedo na prensa, perdi a hora de parar. Empreiteiros canibais, para eles tanto faz, comendo gente. Então, como vocês devem estar percebendo, a música registra a revolta dos trabalhadores brasileiros que se sentem explorados pelas empreiteiras, as agências que recrutavam os brasileiros para as fábricas, né? E os empreiteiros são comparados a canibais, porque demitiam friamente as mulheres que engravidavam, não cumpriam os direitos trabalhistas de quem sofria acidente no trabalho e enriqueciam às custas do sangue e suor dos brasileiros.
3: Uau, Ângelo, bem realista e bem chocante essa música, hein?
5: Sim, Sônia. Uma outra faixa do CD que é muito interessante chama-se Deca Encantada. O Deca é a abreviação da palavra decassegue. É uma canção de amor, Só que o palco dessa canção não é nenhuma praia nem nenhum lugar romântico. É a linha de fábrica escura onde um operário está com um amor platônico em relação à brasileira que está trabalhando do lado no turno da madrugada. Então eu vou ler uns trechos da letra. O que eu quero é mais uniformes ao chão e um cantinho do teu coração. Vem com teu calor delirar na madrugada, minha Deca encantada. O Sagyogi levou-me a ti, linda flor da madrugada. Como vocês puderam ouvir, a letra mistura uma palavra em japonês que é Sagyogi, que é o uniforme de operário das fábricas. Então, nessa música, o brasileiro está enfrentando a dureza do trabalho sujo e pesado da fábrica à maneira dele, dando asas à imaginação, livrando-se em pensamento do uniforme sujo que provavelmente ele odeia e conquistando o amor da trabalhadora que, pelo menos na imaginação dele, deve ser uma mulher encantadora, cuja beleza está sendo escondida pelo uniforme de operária. Então, na minha interpretação, a canção quer nos passar a mensagem de que a situação temporária de operário está escondendo o verdadeiro potencial dos decassegues no Japão.
2: Uau, é uma maneira aí menos revoltada de encarar a situação de operário nas fábricas, se a gente comparar com a primeira canção, o Caixão, né?
5: Sim, Everton. Esse CD é fascinante porque mostra maneiras diferentes de se encarar essa situação que não era agradável para ninguém. E eu quero agora apresentar uma terceira canção, que mostra um terceiro tipo de reação do decassegue em relação à sua condição precária. Chama-se o rapendido. Outro jogo de palavras, porque tem a palavra rap, RAP, né? É o famoso gênero musical. Mas o título lembra a palavra arrependido do português, né? A letra é assim: acordo logo cedo, pego o densha bem lotado, chego no meu trampo sempre atrasado. Todo dia é a mesma negação. Então, na primeira parte da música, né, que tinha a palavra densha, que significa trem em japonês, né, ele vai descrevendo o quanto o dia a dia na fábrica é um tédio, uma chatice. E aí vem o clímax da música, né? Finalmente chegou o sabadão. Pego minha mina, vou correndo para o salão. É domingo, já estou preocupado, sabendo que segunda vou chegar atrasado. Dance, dance, dance para valer, porque você não vai se arrepender. Então essa letra diz que finalmente chegou o tão esperado sábado à noite, quando ele vai se divertir na danceteria. De fato, conforme eu contei nos programas passados, os bailes de fim de semana organizados pelos brasileiros viraram um importante ponto de encontro. Eles se sentiam o próprio Charles Chaplin daquele filme Tempos Modernos, durante a semana, né? Quase robotizados e desumanizados, trabalhando na linha de fábrica. Mas no fim de semana eles se sentiam no clima do John Travolta, do filme Embalos de Sábado à Noite. É onde eles descarregavam o estresse e recarregavam a bateria, para poder encarar de novo o batente nas fábricas. E percebam que a letra é muito bem escrita, porque ela propositalmente não detalha quase nada sobre a parte mais divertida, que era o sábado à noite. Então a letra pula rapidamente para o já é domingo e já estou preocupado com a segunda-feira. A intenção é mostrar o quanto o momento curtíssimo de diversão na danceteria era efêmero e ia embora num piscar de olhos.
3: Angelo, deu para ter uma boa ideia sobre por que você usa essas letras como material de pesquisa e de aula, né? Tem muita profundidade aí, né?
5: Sim, Sônia, são muito instigantes. Então, no mês que vem, tem mais uma música desse mesmo CD que eu quero apresentar e comentar, porque ela representa bem uma mudança radical na maneira de os decassegues encararem a sua vida no Japão. Então, até a próxima, pessoal.